0: irmão. Obrigado por isso, cara. Muito obrigado.
1: Tamo junto, rapaziada. Porra. Caraca.
2: Em Bandeirantes, 21 graus.

0: tem nada, vamos.
1: Nove horas e 28 minutos.

0: Obrigado, gente.
1: Obrigado, gente. 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

0: E um CD para nós, músicos, artistas, é como se fosse um filho, né? E a gente quer dividir essa emoção, esse momento tão mágico na nossa carreira junto com vocês. Muito obrigado pela presença. Divirtam-se. Pode cantar, pode dançar. Fiquem à vontade.
1: 9:54.
2: Matheus e Lorenzo.
3: Hugo e Eduardo.
2: Que pancada, meu.
3: Eu vou tomar uma escutando vocês cantando essa música com a gente.

0: Matheus e Lorenzo.
1: O que, Eduardo?
0: Sabe o que, que eu falei pra ela?
1: O quê?
0: Eu posso mentir pra todo mundo, mas eu não me engano. Passe o tempo que passar,
1: eu ainda te amo. Que pancada, velho.

Eu preciso de todo mundo junto com a gente assim, ó. Põe a sua mão pra cima. E vem na palma da mão assim. Tchá, tchá, tchá, tchá, tchá, tchá, tchá, tchá, tchá, tchá, tchá, tchá, tchá. Vem com a gente! Eu trago somente uma mensagem linda pra vocês. Uma mensagem de amor, porque eu sou o mensageiro do amor.

0: Valeu, Gabi Soares. Satisfação total. Tamo junto.
1: Sou sua fã, cara. Te admiro demais. Obrigada,
0: também.
1: Viu?
0: É nóis.
2: 10h28.

0: Senhoras e senhores,
1: bora.
0: Jimmy Oliveira,
1: vamos nessa.
2: Eu sou do tipo de pessoa que deixa coisa fluir. Se não me cobra, não te cobra. E a gente fica assim.

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0: é Mariana e Matheus, viu?
1: Esse é Felipe meninas. Rodrigues.
2: Caralho, ficou massa, hein?
3: Muito obrigado.
0: Cara, ficou sentimento. 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

0: Em Bandeirantes, 21 graus.
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3: Olá, boa noite. A nossa noite está começando agora com o Good Night. Tem muitas músicas bonitas, clássicas inclusive. Tem a dica de leitura. E pra gente a noite ainda fica bem melhor com a sua companhia. Então seja bem-vinda, seja bem-vindo. Eu sou o Luciano Delgado, o Edson Veloso está na edição e na produção do nosso programa e tem a minha colaboração na produção. Começando, vamos ouvir Lionel Richie, Stuck on You.

0: Bryan Adams, Straight from the Heart. Antes Enrique Iglesias, Não Vá Chorar Por Mim. E Lionel Richie abriu o nosso programa de hoje, que segue depois do intervalo.
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2: Estúdio Casa, 11 horas e 16 minutos.

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1: Estamos de volta para apresentarmos uma clássica do pop rock mundial, com U2, música lançada em 1992. A composição é da própria banda irlandesa, uma canção que alcançou a 7ª posição na UK Single Chart e chegou à 10ª na Billboard Hot 100. Vamos ouvir U2 One.

0: Blue System, Mrs. Jones, também Yahoo, Caminhos de Sol, e a clássica da noite que abriu a sequência com o YouTube. Daqui a pouco tem mais.
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em Bandeirantes. 21 graus.

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1: A gente vai em frente com o Good Night e agora tem a dica de leitura. O livro de hoje é De Amor e de Sombra, da escritora chilena Isabel Allende e publicado em 1984. A história, que mistura romance com ficção, tem origem em um encontro casual entre Irene, uma jovem da aristocracia chilena, e Francisco, filho de um professor anarquista. A partir de uma reportagem rotineira, um mundo estranho, oculto, vai se lhes revelando, fazendo-os sentirem-se responsáveis perante os fatos cruéis que se sucedem. É nas sombras do poder e do abuso, cada vez mais pressionados pelas injustiças e pelo ódio, que o amor dos dois se desenvolve como força contrária. Entre a sombra e o amor, de Isabel Allende. Boa leitura para você. Agora a gente ouve Gino Vanelli, Hard to Be in Love.

0: A gente ouviu Mister, Broken Wings. Tocou também Los Hermanos, Primavera. E Dino Vanelli iniciou esta sequência. Daqui a pouco a gente volta com Good Night.
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2: Estúdio Casa, 11 horas e 50 minutos.

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1: Esse é o Good Night, conteúdo e música de qualidade para você que nos acompanha. Agora tem Secret Service, The Way You Are.

0: Mike Rann e Annie Wilson, fechando a edição de hoje com Almost Paradise. Nós também ouvimos Paralamas do Sucesso, Romance Ideal, e a primeira da última sequência, The Way You Are, com Secret Service. É uma verdade maravilhosa o fato de que o que mais queremos na vida, um sentido de propósito, a felicidade e a esperança, são obtidas quando damos o mesmo aos outros. Isabella Allende, muito obrigado por sua companhia. Tenha uma ótima noite. Até a próxima.
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0: é o brabo, hein? Explodiu, papai. Pode fazer dívida.
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0: Obrigado, Gê!
1: Obrigado, Eduardo Costa!
0: Obrigado, Chico Rei! Obrigado, Paraná!
2: 6 horas e 51 minutos.

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11: Olá, bom dia. Uma excelente manhã para você de sábado, acompanhando a nossa programação aqui na nossa Casa FM. Obrigado por nos deixar fazer parte da sua manhã. Obrigado por nos deixar ir junto com você, você que está nos levando de carona, você que está chegando agora na nossa manhã, bom dia, é muito bom ter a sua companhia, a sua sintonia aqui nas ondas da nossa 87.7. Fique à vontade, a partir de agora, a nossa oração da manhã, aqui na nossa programação, fique à vontade e a gente vai com você com toda certeza, aqui levando louvores, amando a Deus e, é claro, né, louvando e agradecendo por mais uma manhã aqui na nossa oração da manhã. Vamos juntos, com toda certeza. Obrigado por nos deixar fazer parte da sua manhã na nossa Casa FM. Agora é hora de nós termos, né, a nossa oração da manhã, o nosso momento de oração com o padre Ezequiel Dalpozo.
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0: amigo, olá minha amiga, eu quero desejar para vocês muita paz, muita luz, que o coração possa acolher a graça de Deus que está sempre vindo ao nosso encontro e nós possamos fazer bem todas as coisas. Eu gostaria de conversar sobre a felicidade. A felicidade será apenas um instante? Ou nós podemos ter uma felicidade duradoura? A felicidade certamente significa vida bem-sucedida. E sobre isso é fácil conseguir unanimidade. Mas a questão é como conseguir uma felicidade duradoura? Será só uma questão de postura? Uma questão de estilo de vida ou das circunstâncias que envolvem a cada um? Felicidade significa estar bem consigo mesmo e de acordo consigo mesmo. Mas também é certo que a felicidade absoluta, como muitos pretendem e imaginam, está vedada a nós seres humanos. O que experimentamos é sempre uma felicidade relativa. A felicidade absoluta, dizem-nos os teólogos em seus escritos, nos espera somente após a morte no céu, quando não haverá mais necessidade e nós seremos plenos. Daí a palavra plenitude. Em nosso dia a dia, a felicidade é sempre atacada e ameaçada. Não podemos de forma nenhuma tê-la no sentido de possuí-la, agarrá-la e segurá-la com a mão. Só raras vezes conseguiremos experimentar um momento de felicidade absoluta. No momento em que temos esta experiência, nada falta. Mas pode ser que no instante seguinte já nos sintamos de novo dilacerados. Algo vai mal em nossa vida, uma experiência de dor, de morte, de falta de saúde, já vem e abala o coração de quem antes sentia a felicidade. Por isso a felicidade é aquele estado de alegria, de satisfação, que acontece na nossa vida quando nós assumimos a vida como ela é. Um filósofo da antiguidade dizia: não te esforces para que as coisas aconteçam como desejas, mas deseja os acontecimentos como acontecem e terás uma vida feliz. Ou seja, nós precisamos viver na situação em que nós estamos inseridos, sem continuamente só desejar outra coisa, outra realidade. O importante é viver a vida que nós temos, a situação que nós temos, e ir superando sempre da melhor forma e encontrar nisso aí, nessa realidade, razões para ser feliz. Um forte abraço. Deus te abençoe, em nome do Pai, do Filho e do Espírito Santo. Amém. Até o próximo encontro.
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0: 7:15 aqui na nossa manhã, neste sábado. Bom dia para você, né? Um sábado um tanto quanto que com muita neblina, né? Você acompanhando a nossa manhã também. Bom dia, tá nas estradas. Vá devagar, tá? Vá devagar para que você possa chegar ao seu destino com toda certeza, muita cautela, digamos que calma para que você possa chegar, né? Então a gente vai com você aqui na nossa manhã, você nos deixando fazer parte da sua manhã também. Bom dia, obrigado por nos deixar fazer parte da sua manhã aqui na nossa oração da manhã, tá bom? 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
1: Bom dia!
0: Trazendo a arca, te louvarei aqui na nossa manhã. Bom dia!
2: Tu és o nosso maior desejo, Senhor.

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5: 7:27, 7:27. Eliana Ribeiro, Rei da Paz.
6: Sim. Bom dia.

7:34 aqui na nossa manhã, meu mundo, Thiago Brado, nesta manhã de sábado, dia 16 de maio. Bom dia para você, acompanhando a nossa oração da manhã, nesta manhã de sábado, 16 de maio. Vamos juntos aqui na nossa programação. 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Bom dia para você.

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8: 7:44 na nossa manhã, 7:44. Emaús, Morada na nossa manhã, na nossa Oração da Manhã. Bom dia.
4: Bom dia.

7:49 da nossa manhã. Bom dia na nossa oração da manhã, Emaús Morada. Aqui na nossa manhã, para você que nos leva de carona, para você que trafega, né, nas rodovias da nossa região, levando a gente de carona, para você que está indo ao trabalho, né, acompanhando a nossa oração da manhã, uma excelente manhã para você de sábado, acompanhando sempre a nossa oração da manhã aqui na nossa Casa FM, tá bom? É bom demais saber que você está com a gente aqui na nossa manhã, fazendo a nossa oração do jeito que você gosta de ouvir sempre, né? 7:49, 7:49 aqui na nossa manhã. Você acordando até mesmo, né? Você que nos deixa fazer parte da sua manhã, está vindo para o trabalho, seja bem-vindo, seja bem-vinda ao trabalho, né? Com toda certeza. São exatamente 7:50. 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Bom dia, 7:51 da nossa manhã, 7:51 aqui na nossa Casa FM, na nossa oração da manhã. Colo de Deus, o Cordeiro, o Leão e o Trono, aqui na nossa manhã. Bom dia para você que acompanha a nossa oração da manhã, aqui na nossa Casa FM. Bom dia para você.

7:57 na nossa manhã, 7:57 aqui na nossa manhã da nossa Casa FM. Uma excelente manhã para você, a nossa oração da manhã fica por aqui. Voltaremos à segunda-feira, né? Na segunda-feira, a partir das 7 da manhã, na nossa oração da manhã. E continue conosco, após as 9 da manhã, nós voltaremos com o nosso Casa e Companhia, tá bom? Continue conosco aqui na nossa oração da manhã, continue conosco na nossa Casa FM. Um Deus tão grande assim, bom dia para você! Bom.

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6: 8:03.
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9: Então vamos falar de amor?

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4: Em Bandeirantes, 16 graus.

0: Rodrigo!
1: Que sentimento, moçada!
0: Meu Deus!
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0: 9:07. Bom dia pra você acompanhando a nossa manhã a partir de agora. Eu e você, você e eu nas ondas da nossa 87.7.
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0: E aí, tudo bem? Tudo ótimo? Bom dia, bom dia, bom dia. Tamo chegando.
2: Bom dia.
0: Pra você uma excelente manhã. Tá com a gente agora. Opa, vamos juntos. Tá com a gente desde cedinho. Uma excelente manhã também. Fique à vontade, tá? A partir de agora, a Lúcia Escalada te faz companhia nas ondas da nossa Casa FM.
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0: Vamos juntos! Pra você que tá aí, bom dia, bom dia, bom dia! Tá em casa, tá no trabalho, tá no trânsito, tá nos levando de carona, tá no sítio, tá na chácara, tá na fazenda. Uma excelente manhã de sabadão!
2: Bom dia!
0: Bom dia, bom dia, bom dia! É muito bom ter a sua companhia. Fique à vontade, tá? 9:08, começando bem. Bem mesmo a nossa manhã.
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0: Mais uma inédita. Carimba aí que dá trabalho. Matheus e Cauã, meu silêncio na nossa programação. Bom dia pra você na nossa Casa FM.
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1: Nove e 14, bom dia!

0: 9h17. Eduardo Costa. Imagina eu aqui na nossa manhã, lançamento exclusivo pra você aqui, ó.
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0: Carimba que dá trabalho. Bom dia pra você que tá aí acordando agora, né? Tem gente que tá indo, foi pro rodeio ontem, então Tambaracá, tá acordando agora, né? Tá com o radinho ligado, acompanhando a nossa manhã. Vamos juntos, tá bom? Vamos juntinhos aqui nas ondas da nossa Casa FM. E você, é claro, mandando o seu recado. Quer participar? Manda aí o seu alô. Vai lá, 999-20-4010. 999-20-4010. Manda seu recado, interage comigo. É bom demais saber que você tá aí do outro lado do rádio acompanhando a nossa manhã. Você que acompanha, né, através do nosso casafm.com.br. Tá, vai lá também. Ouça aí também nos... Veja, né? Nos assista como você preferir, tá bom? Fique à vontade mesmo, manda aí o seu recado, interage comigo, eu fico com você até o meio-dia, nesta manhã de sabadão, tá bom? 16 de maio de 2026, aqui no nosso Casa e Companhia. 9h18, 9h18, agora é hora de apoio cultural e a gente volta já, não saia daí não, é rapidinho, pai bola, a gente volta já.
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0: 9h21, 9h21, tudo de bom pra você nessa manhã de sabadão, hein? E aí, já mandou a sua mensagem pra gente? Vai lá! Manda, fique à vontade, faça a nossa manhã do jeito que você gosta de ouvir, onde quer que você esteja aí, tá em casa, tá no trabalho, tá no trânsito, tá nos levando de carona, é bom demais ter a sua companhia, a sua sintonia nas ondas da nossa Casa FM, tá? Fique à vontade mesmo, vamos juntinhos aqui nas ondas da nossa 87.7, tá bom? fique à vontade mesmo. Vamos juntinhos, tocando muita música, muita coisa legal aqui na nossa manhã.
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0: Sorriso Maroto, 50 vezes você acompanha agora. Ouça!
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0: Grupo do Bola. Significado amor aqui na nossa manhã. Bom dia. Bom dia, bom dia, bom dia, hein? Uma excelente manhã. Ótimo sabadão pra você. E aí, como vai estar sendo aí o seu sábado? Preparando pra um bom final de semana? Já tá aí na expectativa, né? Muitas festas acontecendo na região, aquela coisa toda, né? Opa, vamos juntos aqui nas ondas do rádio, tá? Você mandando o seu recado, mandando o seu alô, interagindo, vai lá 999-20-4010, 999-20-4010, manda aí o seu recado, participe comigo, é bom demais ser a sua companhia, a sua sintonia, até o meio-dia, eu e você, você e eu, então manda aí 999-20-4010, 999-20-4010, participe comigo, faça a nossa manhã do jeito que você gosta de ouvir e eu vou com você, sem dúvida alguma, nas ondas do rádio. 9h34 agora, vai virar o reloginho neste exato momento. Bom dia pra você. Bom dia. Galera no comércio, trabalhando, também as zonas de casa em casa, né? Muita gente trabalha durante a semana, chega no finalzão de semana, trabalha dobrado, né? Verdade, chega em casa, trabalha dobrado. Aí tem que limpar a casa, fazer faxina, lavar roupa, aquela coisa toda. Meu Deus do céu, rapaz! É uma maratona! Brasil! E pra você que tá aí nessa luta e na labuta, bom dia, tá? Vamos juntos aqui na nossa manhã. Agora é hora de apoio cultural, a gente volta já!
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4: 9 horas 37 minutos, agora 9h37, uma excelente manhã, hein? Tudo de bom pra você, é bom demais ter a sua companhia, a sua sintonia aqui nas ondas da nossa Casa FM, tá? Mandei pra galera, faltou ouvindo lá a Casa FM com Lúcio, opa, isso é bom, isso é legal. Manda aí, divulga a gente, é bom demais, cara, mais uma pessoa que você conseguir aí pra gente é bom demais, tá? Porque a gente toca muita música, toca tudo que você gosta de ouvir, todos os estilos musicais pra que você curta numa boa a nossa programação. Aqui da nossa Casa FM, tá? Bom demais, fique à vontade. Vamos juntos, 999204010. Participe, interage, fique à vontade. 938, Alok Flavor. Bom dia pra você.

0: 9:51, Breno e Caio César, astros aqui na nossa manhã. Bom dia, tá? Alô, Neia! Neia tá lá ouvindo a nossa manhã, nesta manhã de sábado, né? 16 de maio, tudo de bom, Neia? Obrigado pelo carinho sempre com a gente, forte abraço pra você, pro Rodrigo, né? A galera acompanhando a nossa manhã aí no Carvalho Henriques. Uma excelente manhã pra vocês aí, tá bom? Obrigado por nos deixar fazer parte da sua manhã. Fique à vontade, né? Bom demais ter a sua companhia, a sua sintonia neste sabadão, tá bom? Fique à vontade mesmo. E eu vou com você aqui com toda certeza. Neste momento, 19 graus em Bandeirantes, tá? Tudo de bom pra você. 9:52, vai virar o reloginho agora, né? 77% a umidade relativa do ar, pouco vento. 2 km por hora é o vento e a gente vai com você aqui nas ondas do rádio, tá? Onde quer que você esteja, mandando o seu recado, interagindo, fique à vontade. 999-20-4010, 999-20-4010. Manda seu alô, manda aí o seu recado. Eu vou com você, sem dúvida alguma, tocando muita música, muita coisa legal. Músicas novas, relembrando também as velhinhas que continuam dando aquele talentaço legal. Enfim, fazendo a nossa programação do jeito que você gosta, tá? Como você preferir. 9:53, agora 9:53. Fazendo o seguinte, apoio cultural, a gente volta já. Não sai daí não, é rapidinho, é pai e bola, a gente volta já.
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5: Nove horas mais 56 minutos. E aí, tudo bem? Tudo ótimo? Como está sendo a sua manhã de sábado? E aí, tranquilo, suave? Se preparando aí para dar aquele rolê no finalzão de semana, né? Aquela coisa toda, tal e coisa, coisa e tal. Ah, então vamos juntos aqui na nossa manhã, tá? Vamos juntinhos até o meio-dia, onde quer que você esteja, mandando o seu recado, mandando o seu alô, fazendo a nossa manhã do jeito que você gosta de ouvir, tá bom? Fique à vontade mesmo, eu vou com você aqui, trocando tudo que você gosta de ouvir. 9h57, João Bosco e Vinícius, 25 horas aqui na nossa manhã. Bolsa, bom dia!

0: Que pancada, bebê!
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0: 11 minutos da nossa manhã, banda! Aquele porcelanato, hein? Vamos juntos na nossa manhã, onde quer que você esteja acompanhando a nossa programação, mandando o seu recado. E aí, tá frio, não tá? Tá aquele meio, sei lá, entende? Vamos juntinhos aqui nas ondas da nossa 87.7. Fique à vontade, manda seu alô, interage comigo aqui na nossa Casa FM. Tá bom? Bom demais ter a sua companhia, a sua sintonia. Vai lá, 999-20-4010, 999-20-4010, manda seu recado, interage aí. Faça a nossa manhã do jeito que você gosta de ouvir sempre, tá? Como você preferir, você fique à vontade. 999-20-4010, tá? 999-20-4010. Eu vou com você nesta manhã até o meio-dia, tocando muita música, muita coisa legal, fazendo a nossa programação do jeito que você gosta. Mas antes de ir pro nosso apoio cultural, né? Deixa eu falar também do nosso apoio cultural por aqui, né? Deixa eu aproveitar e falar para você que tá aí acompanhando a nossa manhã. 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Confira e tenha à sua disposição um lanche sensacional preparado com muito carinho para você, tá? 10 horas, 14 minutos, 10 e 14. Continuamos no apoio cultural. A gente volta já.
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0: 10 horas 33 minutos, Ana Carolina! Aqui na nossa manhã, aqui, seu Jorge! É. Vamos juntinhos aqui, relembrando as velhinhas que continuam dando aquele talentaço legal também, com toda certeza, né? Tocando tudo que você gosta de ouvir nas ondas da nossa Casa FM. E aí, já mandou seu recado? Manda aí. A galera no comércio, trabalhando, ouvindo a nossa Casa FM. É bom demais saber que você tá aí do outro lado do rádio, acompanhando a nossa manhã através do nosso casafm.com.br. Olha, vamos juntinhos, tá? Vamos juntinhos mesmo, onde quer que você esteja nessa manhã de sabadão, 16 de maio. 10 horas 34 minutos na nossa manhã, 10h34. Quero aproveitar e dar um toque muito especial para você, tá? Ah, você que tá aí acompanhando a nossa manhã, mandando o seu recado. Fique à vontade, manda aí o seu alô. E eu quero falar para você do apoio cultural. 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São exatamente 10h35. A gente continua no apoio cultural e volta já. Não sai daí, não!
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6: 10 horas 38 minutos. Bom dia! Bom dia, bom dia, bom dia! E aí, tudo bem? Tudo ótimo? Como está sendo a sua manhã? Espero que excelentemente bem, hein? Já mandou seu recado pra gente? Manda aí a galera nas vilas, nos bairros, também na zona rural, nos levando de carona. Enfim, a galera no comércio, você que tá de boa nesse sabadão, né? Descansando entre aspas. Vamos juntinhos aqui na nossa programação, tá? Fique à vontade, manda seu alô, interage comigo e eu fico com você até o meio-dia. Porque agora é hora de Gustavo Lima na nossa manhã. Assunto que dói. Bom dia pra você. Bom dia. Vamos juntos.
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0: nossa manhã, Fernandinha, despedida aqui na nossa manhã. Vamos juntinhos onde quer que você esteja. Mandar um forte abraço lá pra Eva de Lima. Alô, Eva de Lima, bom dia. Tá lá acompanhando a nossa programação também, né, Eva? É em Andirá, Eva, que você mora ou é em Itambaracá? Eu não me recordo agora, faz tempo já que a gente não se fala. Manda pra mim, por gentileza, igual a cidade mesmo, que eu me esqueci. Um forte abraço pra Eva de Lima, acompanhando a nossa programação, né? Um abração pra vocês aí. Muito obrigado pelo carinho sempre com a gente. Eu acredito que seja Andirá, né? Que ela tá lá acompanhando a nossa programação, a nossa manhã, nesta... neste sábado, né? Manhã de sábado aqui na nossa manhã. Um forte abraço, obrigado pelo carinho sempre com a gente. Onde quer que você esteja aí fazendo a nossa manhã, vamos juntos, né? Vamos juntinhos aqui acompanhando a nossa Casa FM, né? Lá em Andirá, acompanhando a nossa programação. Bom dia! É bom demais ser a sua companhia, a sua sintonia. Fique à vontade, manda aí o seu alô onde quer que você esteja, né? Em casa, no trabalho, no trânsito, nos levando de carona, no sítio, na chácara, na fazenda, enfim, acompanhando a nossa manhã. Obrigado por nos deixar fazer parte da sua manhã aqui na nossa Casa FM, tá? 10 horas mais 51 minutos da nossa manhã. Fique à vontade. Agora é hora de apoio cultural. A gente volta já.
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4: 10 horas mais 55 minutos, bom dia! Bom dia. E aí, tudo bem? Casa tudo ótimo? FM. Vamos juntinhos aqui na nossa Casa FM. 87.7. É, eu e você, você e eu, onde quer que você esteja, tá? Já mandou sua mensagem, manda seu alô, fique à vontade. E eu vou com você aqui nas ondas da nossa Casa FM, tá bom? Na nossa 87.7.
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4: Manda aí a sua mensagem, tá bom? É bom demais saber que você tá aí acompanhando, deixando a gente fazer parte da sua manhã em casa, no trabalho, no trânsito, nos levando de carona, no sítio, na chácara, na fazenda, enfim, onde quer que você esteja acompanhando a nossa manhã, bom dia!
5: Bom dia!
4: Bruno e Barreto, a gente deu certo, ouça!
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0: Show de bola!
1: Valeu, menino!
0: Obrigado, Zladino!
2: Bom demais! E Deus abençoe esse trabalho de vocês. Já abençoou, né? Olha o tanto de gente.
0: Obrigado.
1: Amém.
0: Faz barulho. Tchau pro Jadson, gente!

0: Faz barulho pra Breno e Matheus!
1: Faz barulho pro João aí!
2: 11 horas mais 8 minutos. Alô, Pedrão! Grande Alexandre Tura acompanhando a nossa manhã. Tá lá em Itamaracá. Ele que tá fazendo o transporte aí da galera do show do rodeio, né? Bacana. Pessoal fantástico da Alexandre Tura. Forte abraço! Adriano Marinho, Boiadeira Apartamento. Ouve aí, bom dia.

0: horas mais 10 minutos, Adriana Marinho, a boiadeira de apartamento aqui na nossa programação. Bom dia, bom dia, bom dia, bom dia. Uma excelente manhã para você, onde quer que você esteja aí acompanhando a nossa programação. Bom dia, tá bom? Vamos juntos, onde quer que você esteja, em casa, no trabalho, no trânsito, nos levando de carona. Tá no sítio, tá na chácara, tá na fazenda, enfim, onde quer que você esteja. Alô, Pedrão, tá lá em Itambaracá, acompanhando a nossa manhã, deixando a gente fazer parte aí, né? Obrigado pelo carinho com a gente, viu, Pedrão? Forte abraço, galera aí acompanhando a nossa programação também lá na cidade de Itambaracá, hein? Bom demais, bom demais. Fique à vontade, manda aí o seu recado, 999-20-4010, 999-20-4010, tá bom? Vamos juntinhos aqui na nossa programação da nossa manhã, até o meio-dia, te faço companhia. Eu quero aproveitar e dar um toque muito bacana para você que tá aí acompanhando a nossa programação, do nosso apoio cultural, tá? 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Bom dia, bom dia, bom dia. Vamos juntinhos aqui na nossa Casa FM. Agora é hora de I Want to Be Free na nossa manhã.
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0: Bora, bora, bora. 87.7, a nossa Casa FM. Eu tô com você e você tá comigo até o meio-dia.

0: Sambô, Thiaguinho, tá bem viva, bem viva, bem viva. Ah, dívida, dívida. Legal demais, né? Vamos juntinhos nas ondas do rádio, bom dia. E aí, tranquilo, suave na nave? Sabadão, e aí, já preparou aquela correria de hoje ou não? Ah, já, né? Brasil! Já sabe o que vai fazer nesse sabadão? Claro que já, seu Lúcio Escalada. Já tá tudo aí na expectativa, né? São exatamente 10, 11 horas mais 11 minutos, não, 11 horas mais 20 minutos da nossa manhã. Se você não colocar uma trilha pra você falar, seu Lúcio Escalada, isso acontece, sabia? Verdade. Então por isso que tem que colocar a trilha, pra que você possa falar em cima. Você parece que não aprendeu ou está desaprendendo. É mais fácil. 11 horas 20 minutos, bom dia pra você. E aí, tá tudo bem aí? Como está sendo a sua manhã? Espero que excelentemente bem, tá? A galera mandando sua mensagem é bom demais em todo lugar aqui. A galera mandando mensagem, né? De Itambaracá, um forte abraço pra toda a cidade de Itambaracá. A galera de Andirá também. Bandeirantes, opa, bom demais. Alô, Santa Mariana, acompanhando a nossa Casa FM, que bacana, hein? Bom demais saber que você tá aí acompanhando a nossa programação, fazendo a nossa Casa FM do jeito que você gosta de ouvir, tá? Até o meio-dia, te faço companhia nas ondas do rádio. Agora é hora de apoio cultural, a gente volta já, não sai daí não.
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4: 11 horas mais 24 minutos da nossa manhã. Bom dia! Bom dia para você acompanhando a nossa programação na nossa 87.7. Fique à vontade, manda aí o seu alô. Tá nos ouvindo também através da nossa casa fm.com.br. Tá nos assistindo também, que legal, né? Dá tchauzinho para você aí que tá nos assistindo também. Obrigado por nos deixar fazer parte da sua manhã aqui na nossa casa FM. Deixa eu mandar um forte abraço pro meu amigo Gesiel. Alô, Gesiel, bom dia! Tá lá acompanhando também através da nossa casa fm.com.br. Fique à vontade, tá aqui, a gente tá do jeito que você gosta de ouvir, como você preferir, a gente faz a nossa programação do jeito que você gosta, porque aqui a gente se encontra. Tiaguinho, só vem. Bom dia!
5: Bom dia!
4: Bora!
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0: preto, né?
1: Ludmilla!

para a gente celebrar esse momento, vamos todos colocar as mãos para cima. Todo mundo com a mão para cima. Vamos todos juntos aqui, ó. Na palma da mão. Na palma da mão. Solta a voz. Canta juntinho com a gente assim, ó.

0: amigos, 11h38, Grupo Menos é Mais aqui na nossa manhã, hein? Tudo de bom pra você, bom dia! E aí, tudo bem? Tudo ótimo? Como está sendo a sua manhã? Deixa eu aproveitar aqui, né? Mandar um forte abraço pra galera ouvindo a gente lá em Santa Mariana, através da nossa casa FM 87.7. Agora sim, né?
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0: Bom demais a conta. Galera em Itambaracá, também Andirá, um forte abraço. Obrigado pelo carinho sempre com a gente. Ah, você também através da nossa casafm.com.br. É bom demais saber que você tá aí deixando a gente fazer parte da sua manhã, tá? Fique à vontade, manda o seu alô e é claro, ah, você tem muita coisa boa nas ondas da nossa Casa FM. Daqui a pouquinho tem também a Lendas do Futebol Amador aqui na nossa programação, daqui a pouquinho, tá? Ah, vamos juntinhos onde quer que você esteja. 11h39, a gente continua no apoio cultural e volta já, tocando muita música. Não saia daí não, tem as velhinhas que continuam dando aquele talentaço legal no nosso flashback. Tem Bryan Adams, ABBA, Disco 5, também Phil Collins, tudo isso pra você na nossa programação aqui do nosso flashback, tá? Já já a gente volta, não sai daí não, rapidinho, vai bola, não corre.
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0: 11 horas mais 43 minutos da nossa manhã, 11h43. Galerinha, é o seguinte, hein? É hora de dar tchau aqui na nossa manhã. Eu vou ficando por aqui, prometendo voltar na segunda-feira, se assim o nosso bom Deus permitir, a partir das 7 horas da manhã, na nossa oração da manhã, depois às 8 com o nosso Casa Notícias, às 9 com a nossa Casa e Companhia. Fique conosco, finalzão de semana, muita música, muita festa na região. Ouça a gente aí, tá? Continue conosco, é bom demais. Daqui a pouquinho, após o flashback, tem aí o Jorge com as lendas do futebol amador, tá bom? Aquele abraço mesmo do tamanho do Brasil! Brasil. Bom final de semana, se cuidem, sejam felizes, ótimo sábado pra você. Roy Adams, aqui na nossa manhã, bom dia! Continue aqui, ó.
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0: É bom demais ser a sua companhia, tá bom? Forte abraço, bom final de semana, se cuidem, sejam felizes.

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0: Boa tarde, boa tarde. Começando mais uma edição do Lenda de Flamador de Bandeirantes e Região. O programa que mais cresce na cidade de Bandeirantes, hein? E no Brasil, hein? 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Hoje no programa, a presença de Jacaré. Olha, Jacaré. Ó, meu filho, fala aí. Tá. Parece que tá escondido aí, né? Tá com frio?
1: Bom dia, Lúcio, bom dia, Jorge, bom dia, Caçapa, e bom dia aos ouvintes de Bandeirantes e toda a região. Aqui vai o meu forte abraço a todos.
0: O meu outro convidado é o Caçapa, que veio hoje para destrinchar a história do Botafogo, o lendário Botafogo do Dr. Valderir Vilela. Fala, Caçapa.
2: É isso aí, meu amigo Jorge. Bom dia para você, para o Lúcio, para o Jacaré e para todos que estão ouvindo.
0: Ô, Caçapa. Já que estamos falando do Botafogo, você lembra quando foi a fundação do Botafogo? Em que ano começou?
2: Olha, eu comecei no Botafogo em 77, mas o Botafogo já vinha lá da Água do Caia. Aí veio para Bandeirante, aí enxertou com a maioria da molecada aqui e eu estava no meio.
0: Mas você não só jogou no Botafogo, você jogou em vários clubes, né, Caçapa?
2: Ó, rapaz, se for ponhar no caderno mesmo, eu joguei em 25 aqui em Bandeirante.
0: 25? Cita alguns, porque se for falar tudo, você vai falar o programa inteiro, né?
2: Internacional da Baixada, o Caçula, Sindicato, Tiro de Guerra. Comecei no Corintinha, do Sidene.
0: Sidene é o vô dele aqui?
2: É, o vô do Lúcio. Aí fui pro Paulistinha, lá do Bosta de Burro lá. E fiquei por lá, depois fui subindo, aí o Valderir me achou, foi até o final do Botafogo.
0: É, e o Jacaré, começou por onde, Jacaré? Por onde você começou, quais clubes você jogou, entendeu?
1: Ah, vários também, 7 de setembro, onde eu comecei, muitos anos atrás, né? Tinha 13 anos, Juventus, do saudoso Zé Baixinho, do meu amigo, pai do meu amigo Tito, Fazenda Bandeirante, Reata, Sossego, vários outros times. Atlético Júnior, do saudoso Celinho também, né? Vários clubes.
0: Como é que é? Você chegou a jogar alguma vez Botafogo ou jogar contra o Botafogo? Você jogou já alguma vez?
1: Contra o Botafogo eu joguei. Pra eles nunca joguei, mas joguei contra.
0: Quem que era? Os caras falam muito do Nivaldinho e do Demirzinho. Diz que os caras eram o Sererep do Botafogo. É verdade isso mesmo?
1: Eram os caras.
0: É.
1: A Demirzinho, Nivaldinho, filho do seu Jacundá também, saudoso Jacundá, né? Era os caras na bola. É um dos caras que eu falo assim que o mais difícil que eu marquei pra mim foi o Nivaldinho. Era muito rápido, não que ele não era aquele craque habilidoso, mas era rápido demais, era difícil você acompanhar ele.
0: Ô, Caçapa, esses caras eram tudo isso mesmo? Jogou com você no Botafogo aí?
2: Verdade que o Jacaré tá falando.
0: Gosta isso?
2: Nós tínhamos um centroavante bom. Nós tínhamos três centroavantes: Nego Ragazzi, o Cabeção e o Ademar Richter. E na ponta esquerda, nós tínhamos o Baixinho. Nosso ataque é difícil um domingo que nós não fazíamos três gols.
0: Ô, Caçapa, você que vai vir aqui para contar a história do Botafogo e do nosso saudoso Valderir Vilela? Fala uma escalação no time, se você lembrar aí, do 1 a 11, hein?
2: Então tá, se eu esquecer, porque nós tinha três goleiros bom, três, quatro goleiros. Eu vou começar com o Maurão.
0: Maurão Manco.
2: Maurício Gaverna, lateral. Ticionel, Caçapa e Persim. Ocimar, Sanguine e Catiriba. Nivaldin, Nego Ragazzi e Baixinho.
0: E o Dr. Valderir só?
2: Valderir é o seguinte, o Valderir, quando ele queria jogar no titular, ele arrumava alguma coisa. Ele tinha um Maverick, um V8, e ele mandava o caminhão, vai embora, leva a turma lá, que daqui a pouco eu passo na casa do centroavante. E esse centroavante nunca chegava. Aí o Valderir pegava e pegava 9.
0: É isso aí. Mas sabia jogar? Tinha o dom ou não? Era só o dono do time mesmo?
2: Aí ele era só o dono. Mas de vez em quando ele dava umas escapadinhas pra lá. Mas é isso aí.
0: Olha, galera. Que é da época sua também, né? Eu não peguei, porque eu não lembro do Botafogo. Eu sou mais jovem um pouco, né? Nem tanto, né? Mas você era bom o mesmo time, Jacaré?
1: Ah, o time do Botafogo era muito bom. Tanto no campo como no salão. Baixinho, que trabalhava no Bradesco, se não me engano.
0: Baixo Ragazzi, né?
1: Deus o livre. Era rápido também, muito bom. Aí eles tinham um aspirante bom que servia para jogar no titular também. Era um baita time. Né? Um baita time mesmo.
0: Nessa época que eu tô falando do Botafogo aqui, não era só o Botafogo, né? Tinha vários times bons na cidade, né?
2: Tinha Saimenca, Palmeirinhas. Palmeirinhas sempre foi um time unido, time bom. Tinha a Prefeitura, era enxertada com bastante jogador. Tinha o Caçula, o amador do União, né? Que falava. Joguei no Caçula também.
0: Jogou no Caçula. Você falou de uma história aí com o nosso amigo Teimosão, que esse dia teve no programa aqui. Ele apitava o jogo lá, as amissões lá no campo do União, lá, né? E você tem uma história pra contar do Botafogo, com ele apitando, entendeu?
2: Nós foi fazer um amistoso de União em Curitiba e tinha aquela turma do amador do União que tava fazendo teste. E o Teimosão era o juiz. E nós não passava do meio de campo, cara. Era pressão em cima de pressão. Aí o Fizemos um gol, aí tava terminando o jogo, tava faltando 20 minutos. O Valderi falou: Teimosão, vamos tomar uma gelada depois lá no bar do Paraíba. O Teimosão pôs a bola debaixo do braço e terminou o jogo, velho. O Nelson Santos ficou uma arara.
0: O final do Nelson Santos.
2: Você não apita mais, velho.
0: É, porque não queria perder então, mano.
2: Não queria.
0: Olha, cara, e o Estrela Vermelha também? Ou com Estrela, ou com outro clube, você já jogou amistoso contra o União também, já? Com o Teimoso apitando, você não lembra?
1: Aonde você fala?
0: No campo do União, amistoso.
1: Não, eu joguei lá no campo do União, nós somos campeão em 94 em Victor, né, o Estrela Vermelha. Aí, um campeonato feito pelo Marmita.
0: Saudoso Marmita, né?
1: Saudoso Marmita, fez a Copa Lombardi Júnior, um radialista que tinha em Curitiba, né?
0: É.
1: Aí a gente foi campeão invicto, disputamos com o Palmeirinha no São Bento. Com super lotação de torcedores ali, que eu tenho foto lá em casa para provar. E aí passou uns mês, mais ou menos, nós time no auge, né? Molecada, tudo. Marmita me marca um jogo com o Júnior do União, mas sem eu falar nada para ele, que eu queria jogar com o Júnior do União. Ele desceu lá na onde era o nosso time, na Via São Pedro. Falou pra mim: Jacaré, eu marquei um jogo pra vocês com o Júnior do União. Como eu não enjeitava nada, eu falei: vamos pro pau. Que dia que é? Domingo. Isso foi numa quarta-feira que ele chegou lá na vida. Vamos pro pau. Vamos jogar. Jogamos um domingo lá, era umas 3 horas da tarde mais ou menos, com o Júnior do União. Que nesse dia, inclusive, eles usaram 5 profissionais. Que tava tranquilo de folga, eles puseram pra jogar contra nós. Era o Júnior, mas a União colocou 5 profissionais, inclusive um era o Romildo, zagueiro. E pá, vamos pro pau, e vamos ali, saímos ganhando desde 1-0. Eles empataram com nós no segundo tempo. O jogo terminou 1-1. Terminou 1-1 porque se tivesse VAR, naquela época, teve um pênalti claríssimo a nosso favor em cima do Paulinho. E o Pirulito não deu. O Pirulito estava habitando o jogo. E o Pirulito trabalhava para o União Bandeirantes. Aí se ele dá aquele pente lá e nós sai ganhando o jogo, aos 43 do segundo tempo, poderia, né, ficar ruim, né? Como ficou para alguns jogadores deles, que na segunda-feira o Serafim mandou um 5 embora. Falou que um time igual aquele que ficou com nós, do União, nunca poderia empatar com nós. Porque a gente trabalha o dia a dia, né? E fomos lá e empatamos. Eles empataram com nós, né? Mas eles é um time que treina, mas eles também não sabiam que nós também treinávamos no nosso campo. Nós fazíamos algum treinamento lá na Vila São Pedro. Mas foi isso. Final, 1-1. Teve bom com os dois lados.
0: Deixa eu falar aqui do meu amigo Caçapa aqui, me deu essa camisa do Botafogo pra gente sortear aqui. Quem compartilhar o programa vai ganhar essa camiseta do Botafogo aqui, ó. Da comissão técnica, entendeu? Presente do Caçapão aqui. 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Ele falou que é o chinelo top, entendeu? Passa lá e pega ele. Então, quem compartilhar o programa vai ganhar a camisa e vai ser o chinelo também do Vital Trindade. Caçapa, nessas andanças com o Botafogo. E o Botafogo foi o time que jogou mais ano. Mais tempo.
2: Mais tempo eu joguei no Botafogo.
0: E tem histórias e histórias aí pra zona rural aí. Dá pra contar umas aí, uma, você lembra aí?
2: Então, eu vou contar uma aqui lá da Ponte Nova. Ponte
0: Nova tinha um excelente time lá, hein?
2: É. A Ponte Nova, nós chegamos lá, que nem eu tava começando no começo aqui falando, o Valderi ficou de pegar o centroavante. Mas lá na Ponte Nova ele queria jogar no titular. Aí ele me aparece lá, falou que não achou o centroavante, que procurou na cidade e não encontrou nem o Cabeção, nem o Negro e nem o Ademar Riste. Aí a 9 já era dele. Aí começou o jogo, cara. Meloso fez 1-0. Aí eu empatei de falta. Não foi igual aquela falta que bateram aí esses dias aí. Aí empatamos 1-1. Aí faltando uns 15 minutos para terminar, rapaz, o Zebrão, nosso médio volante, jogou uma bola para frente. Foi no pé do Valderi, saiu na cara. Driblou o Bernardino e o Perdigueiro. 2 zagueiros. E tocou por cima do goleiro de bicuda, cara. E nós levávamos uma Kombi de ensacador. Pedro Jacundá, Brazinha, Reizinho, Joaquinzão, Pneu, Zé Antônio. Tudo que tocava no Batacã, eles acompanhavam o Botafogo. Eles largaram o bumbo na mesma hora e invadiram o campo, cara. Pra abraçar o Valderi. Aí fizeram aquele trupé lá. E nesse trupé que fizeram, deram um murro na cabeça do nosso médio volante, no Zebrão, que até hoje ninguém sabe quem que desmaiou ele lá no campo da Ponte Nova.
0: Opa, e a Ponte Nova também nessa época tinha um time massa lá, né? Tinha o pessoal de geral jogava lá, né? Era um time massa.
2: Deus me livre, a Ponte Nova era uma seleção, rapaz. Tinha Zé Rui, Mário Pelé, Meloso, Jota Bernardino.
0: Acho que o goleiro era o Véia, não era?
2: Era o Véia.
0: Sempre vi falar de você. 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Agora deixa eu mandar uns abraços aqui, hein? Tem gente aqui que não dá com pau, hein? O Breno do São Rafael, com a família do Breno, um abraço, Breno. O Celso Toro, um grande centroavante, lá em Curitiba, ouvindo o programa aqui, um abraço, Celso. Ouvindo, não vendo, né? A família do Caçapa, lá em Bertioga, lá no litoral sul do estado de São Paulo, litoral paulista. A minha família, que está lá em Jaguapitã. O Zé Maria, que está lá na cidade do Neto, lá em Santo Antônio do Posse. Rapaz, o Nilson em Piracicaba. Gente do Mato Grosso, gente de todo lugar do Brasil está ouvindo o programa Lendo Flamador de Bandeirantes e região. Jacaré. E nessas andanças aí, você lembra de algum fato também que aconteceu na zona rural que era rica no futebol amador regional aqui?
1: Ah, mas tem bastante, hein? Tem muita coisa, pai, que aconteceu nesse futebol aí, porque você fala de coisa, de curiosidade, né, Jorge?
0: É, que aconteceu, o fato aconteceu com você ou com sua equipe, entendeu?
1: Ah, comigo aconteceu uma vez que eu quase não fazia gol, né? Lateral esquerdo, né? Eu só dava mais assistência, mas em 1980, eu tinha 20 anos, eu tava no tiro de guerra. Preparo físico, rapaz. Acho que tava melhor que o Neymar um pouco, viu? Acho que tava melhor que o Neymar, preparo físico. Aí fomos jogar no Galdinópolis, empatamos 3-3, eu fiz 3 gols, Jorge.
0: Deixa eu falar um negócio aqui, você falou do Galdinópolis aí, eu vou lembrar uma coisa aqui, eu lembrei.
1: Fiz 3 gols no Galdinópolis.
0: Deixa eu falar pra você do Galdinópolis. Lá tinha um juiz que apitava o jogo com a muleta, né?
1: Com a muleta.
0: E corria o jogo inteiro, hein?
1: Corria pra caramba com a muleta. Ele enrolava a perna na muleta. Enrolava a perna assim, não é? Uma muleta só, né?
0: É.
1: Ele enrolava a perna na muleta e saía dos gramados, corria assim, rapaz. Ele que apitou esse jogo nosso. Inclusive, eu fiz 4 gols. Era pra nós ter ganhado de 4-3. Uma falta que saiu do lado esquerdo, eu bati de pé direito. Meteu lá no ângulo, ele deu impedimento, não sei de quem, porque a bola foi direto pro gol, né? Mas tudo bem, irmão, fiz 3, batemos 3-3.
0: Eu lembro de um jogo lá, rapaz, que...
1: Rapaz, é gostoso fazer gol, hein?
0: Os cara
1: que eu fazia pouco, né, lateral esquerdo.
0: Eu lembro de um jogo lá, que os caras fez uma vadeza com ele, rapaz. Ele roubava demais, né? Aí a molecada que eu tava jogando lá, a molecada minha arteira também, tomaram a muleta dele, rapaz, pra pegar, levantar esse cara depois. O dia de ação, cara. Mas ele era terrível também. Você já passou por isso, cara?
2: Ah, rapaz... Ainda não, hein?
0: Você foi na... Mas você já chegou a pegar em fazenda aí, na zona rural, aí que o juiz puxava demais, né?
2: É, os 6 anos, né? Não precisa nem falar, né? 6 anos, enquanto eles não empatavam o jogo, não terminava. Acendia o refletor ainda.
1: Acendia o refletor.
2: É, uma vez o Botafogo saiu de lá, era 7 horas da noite.
0: Mas ganharam ou eles conseguiram empatar o jogo?
2: Conseguiram empatar.
0: Se eles queriam virar, né?
2: E 1-1 o jogo aí, né?
0: É, e inclusive 6 anos lá, muitos falam, né? Eu não cheguei a jogar, não, mas que tinha um ponto esquerdo muito bom lá, o Nelson, né?
2: Nelson.
0: Isso que era muito bom. Era bom, bom mesmo.
2: Mas aí tinha o nosso Maurício Sesco, né? Que colava nele. O Maurício era uma aranha mesmo.
0: Lateral direito, Maurício Sesco.
2: Jogava junto.
0: O Celso Toro mandou um abraço pra você aí, ô Gazapa. Tá lá em Curitiba, o Celso Toro, centroavante. Já marcou ele?
2: Celso Toro? Ei, Celso Toro, como é que você tá, velho? Parece aqui em Bandeirante, vem no encontro do Botafogo.
0: Ele falou assim que você era osso duro de ruim, hein? Mas ele também era complicado, e batia na zagueira, né? Era forte, né?
2: Acho que nós jogamos no Internacional junto.
0: Mas contra não, jogou ele? Contra ele?
2: Não, contra ele não.
0: O Jacaré, a gente falando tanta coisa boa que aconteceu no futebol amador da época nossa aqui, né? Vocês um pouquinho mais velho que eu. E como você está vendo o futebol amador hoje? Nesse momento, o futebol amador?
1: É, primeiro eu vou mandar um abraço aí pro Celso Toro e pro Faísca, o Fumaça, lá da Vila São Pedro. Fumaça, tá ouvindo o Edilson. O futebol amador tá muito, muito fraco, né, velho? Não só o amador, como até o profissional, né? Tudo muito fraco do que há 25 anos, 20 anos atrás, né? Mas você vê aí, ó, você tem coragem hoje de apostar na seleção brasileira para ganhar o título? Você não tem coragem de apostar.
0: Na verdade, a gente nem sabe qual é o time nosso, né? Ninguém sabe, né?
1: Não sabemos. 11,
0: ninguém sabe, né?
1: Então. Não sabemos quem que são os dois laterais que vão jogar, o esquerdo e o direito. Não sabemos nada. Não sabemos quem que vai ser um meia nosso ali, que faz armação de jogada. Né? Tá muito despreparada a seleção. Pode ser que venha acontecer uma zebra aí de 95%. E a seleção vinha ganhar esse título aí, mas eu acho muito difícil. Tem umas 6 seleções na frente do Brasil. Se tudo der certo, eu acho que volta bem cedo pra casa.
0: Ô Caçapa, deixa eu falar pra você um negócio aqui. Você jogou muitos anos no Botafogo lá. Quem que era o craque do Botafogo? Porque se é amador, tem craque, né? Quem que era o craque do Botafogo? Porque a gente fala que...
2: Era Osimar.
0: Osimar, finado Osimar.
2: Que ele era craque, que não tinha pra ninguém.
0: Ele jogou muitos anos no Botafogo aí?
2: Jogou bastante ano no Botafogo.
0: O Botafogo chegou a ser campeão amador aqui na cidade ou não? Porque o campeonato era muito forte, né?
2: Nós foi campeão, aquele campeonato que tinha todos os times amadores da região. Foi campeão lá no campo do União, em cima do Vasquinho, parece. Ganhamos 2-1 ou 2-0.
0: O Vasquinho Babassura. Tinha um bom time também, né?
2: Ixi.
0: Lúcio, tá com o áudio do Jean aí? Amanhã, a estreia da Copa Norte amanhã?
3: Boa tarde, Casa TV, lendas do futebol, meu amigo Jorge, Lúcio Escalada. Prazer imenso estar falando com vocês aqui. Amanhã Bandeirante entra em campo, estreando pela Copa Norte. Um jogo muito difícil contra a grande equipe do Sapopema. E estamos com uma grande expectativa de fazermos um bom jogo e sair com uma vitória. Convido desde já o pessoal a estar torcendo para a nossa cidade. E com certeza, juntos, torcida, jogadores, somos fortes. Um abraço a todos aí, aguardo todos amanhã, 10 horas da tarde. Abraço, pessoal.
0: Tá aí o Jean, que estreia amanhã na Copa Norte Bandeirantes, contra a Sapopema, forte Sapopema, né? E convidando o pessoal que gosta de futebol amador para dar um pulo amanhã à tarde. Antes na preliminar vai ter o jogo da Veiarada aí. Vai ver lá as velhas lendas do passado, lá Vermelho, Edilson, Zé Carlos. Vamos ver, né? Mas então convidando todo mundo pra comparecer amanhã no São Bento aí. No São Bento, Jacaré. E outra coisa, hoje futebol ficou caro, amador, né? Ficou muito caro, né? Qualquer jogador tá querendo ganhar, querendo... Antes já pagava, né? Mas pagava pros caras que faziam diferença, né? Hoje, Caçapa, qual é que eu vou ganhar, Caçapa?
2: Aqui em Bandeirante tinha 4 que pagavam. Hélio Corrêa, no Caçula. O Vital Trindade, joguei no Vital. Valderi Vilela e Juvenil Marques do Vale, que era do Internacional da Baixada.
0: Saudoso Juvenil também.
2: Esses aí era tudo ponta firme. Depois do jogo, cervejada, chuteira nova e beleza.
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0: Voltando com o programa Lenda de Amador de Bandeirantes e Região. O programa que mais cresce em Bandeirantes em toda a região norte paranaense aqui, ó. 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Jacaré, acabei de ouvir um cara que batia a falta e disse que lá no Pinto Lima ele deu um chute numa falta lá, a bola veio parar no Paraguai. Existe isso, cara?
1: Ah, pai, eu vi um cara aí que caçava, batia forte. Uhum. O irmão dele, o Bi, também batia forte. Eu joguei muitas vezes contra o Bi. Mora em Barra Bonita hoje. Batia forte também. Piolinha, pode esquecer, né? O saudoso Piolinha batia forte. Ah, mas tem um cara aí, esse que eu vi, foi bater um tiro de meta aí. Ele bateu um tiro de meta, a bola pegou na trave, quebrou a trave, travessão, e bateu no goleiro e quebrou a mão do goleiro.
0: Quem que é esse cara, Caçapa?
1: Ah, o cara tem um comércio na cidade. É
2: aí? Eu não conheço não, velho.
0: Ah, mas...
2: Não, esse aí... Eu sei que eu bati uma falta, um tiro de meta. Mas com aquela bola de corvinho, tava uma ventania.
0: Aonde aconteceu esse fato?
2: Foi lá no Pinto Lima, o seu Arlindo, do Corintiano.
0: Saudou
2: o
0: seu Arlindo.
2: Então andando pra lá e pra cá, na beira do campo, aquela bola de corvinho, aquela bola que você riscava assim, você ganhava, não valia nada, rapaz. Nós jogando com aquele corão número 5. Até que ele colocou a bola lá e tava uma ventania, rapaz, eu dei um... Peguei uma de 3 dedos num tiro de meta, ela veio parar aqui perto do Paraguai. Nunca mais vi essa bola.
0: Aí o Caçapa.
2: Isso é verdade.
0: O Caçapa, deixa eu falar pra você uma coisa aqui, Caçapa. Você já marcou muitos gols de falta?
2: Isso. Já marquei bastante.
0: Tinha cara que, tipo, vou falar do Chicretão do União, que era profissional, e quando ele pegava a bola pra bater fora, ele falava, ah, vai, Chicretão, mas nunca acertava o gol, só estava fora do estádio. Você fez uns golzinhos de falta.
2: Com o Antônio do Bom Pastor, eu jogava pelo sindicato aqui no São Bento. Nós ganhamos de 3-2. Eu fiz um. Do meio da rua. Fiz um gol. Mas fiz bastante gol de falta.
0: Você, assim, você lembra assim, quantos gols de falta você fez? Mais de 100? Mais de 200? Menos?
2: Ah, não. Eu fiz uns 50 gols, pai. 50 gols de falta. De cabeça eu fiz também. Bastante gol de cabeça.
0: Cabeça também você...
2: Mas já joguei com uma zagueirada boa, hein?
0: É?
2: Joguei com o Tio.
0: Tio.
2: Joguei com...
0: Zagueiraça.
2: Com o Demir Vilela. Joguei também com o finado Cuecão.
0: Cuecão.
2: É, com o Darcy, finado Darcy. O finado Darcy era irmão do Mazarope, que tá lá em Itamaracá.
0: Você chegou a fazer o dupla de zaga com o Cascão da Água da Onça?
2: Ah, joguei com ele. Jogou no Botafogo também, o Cascão.
0: Jogou no Botafogo?
2: Jogou umas 4, 5 partidas.
0: Ali era ponta firme, hein?
2: Era bom.
0: E Jacaré, e daí? Você tá resenhando o Caçapa e...
1: Ah, o Cascão era um baita zagueiro. Ele é mordeu. Ali era complicado, hein? Complicado você marcar ele na zaga sua ali, porque o homem vinha para subir de cabeça. O homem era demais. O irmão dele, o Guspim, também. O Guspim jogou no meu time. Em 94, que nós somos campeão. Eu já não estava jogando mais, né? Eu era treinador. E fomos campeão contra o Palmeirinho. O Guspim jogava pro meu time. Outro baita zagueiro, né? E vários que tem por aí, muito, na época nossa, quantos zagueiros bons que existia. Hoje você sair atrás de dois aí é difícil.
0: Olha, galera, na verdade é até chato falar, porque hoje eu tô com o meu programa aqui, né? E a gente vai falar as coisas que às vezes a gente fica até meio queimado, né? Mas antes, na época de vocês, depois veio na minha época, você tinha 10, 12 goleiros aí.
2: Tinha.
0: Lógico que tinha uns que era sarrafo mais em cima, né?
2: É.
0: Mas a maioria era bons goleiros,
1: nossa,
0: né, cara?
1: Nossa, tinha muito.
0: Hoje você não acha nem goleiro.
1: Baiano, o Gerson Baiano, mora em Jacarezinho. Haroldo, dentista.
0: Final de boia.
1: Lobão. De boia. Papai, até o Luizão já um pouco mais antes, né? O Luizão que faleceu no acidente com o trem ali, né?
2: Luiz Inácio.
1: Mas tinha muito goleiro. Muito.
0: Porque, né, falando de goleiro aqui, você jogou com vários goleiros, né? Mas qual goleiro que você jogou, se falasse assim, isso aqui, pode confiar-se que aqui é...
2: Ah, o Botafogo sempre teve goleiro bom. O Rick era mais pirantão, né?
0: Bicho, o Rick era doido, hein?
2: Bernadette.
0: Ai, do céu. Mas também era um bom goleiro, velho.
2: Bom tinha, goleiro. Né, tinha o Chumbão.
0: Chumbão.
2: Ele era mais pra salão. O Maurão Gordo também era mais pra salão. Mas ele jogava bem, futebol de campo. O Hernandes. O Hernandes foi fera no gol, né? Saía com tudo, né? Escanteio, podia deixar com ele.
0: E agora, né, cara, a gente falando assim, cara. Hoje vai jogar de manhã cedo aí? Os caras estão atrás de. Quer que eu com 55 anos vou brincar de manhã cedo em gol? Essa molecada ruim, não vou nada, bem. Não tem mais goleiro. Pra fazer remédio, não tem, nem pra fazer remédio.
1: Não, tá difícil. Tá difícil.
2: O Demir Vilela me falou: ô, Caçapa, você vai lá no programa, lá do. No estúdio, casa lá. É o Jorge, o apelido dele, quando ele jogava a bola, era peito de mola, mão de quiabo. Eu falei, mas que diabo é isso, Demir? Eu vou falar isso pra ele, eu vou ter que falar, cara.
0: O Demir Vilela, ele acho que nunca ganhou um título jogando futebol, né? Mas ele tem um título como treinador, e foi eu que dei pro Demir isso lá. Eu era o goleiro dele, vai lembrar, você vai ver que vai lembrar. Mas é, né, Jacaré? A gente também tem a história da gente também, né? Um pouco de história dele também, né? Ô, Jacaré, hoje, se você fosse convidado pra assumir um time amador na cidade, você aceitaria? O cara chegar e falar, Jacaré, eu quero ser meu treinador. Você aceitaria?
1: Depende das condições do time. Se tivesse uma carta branca para fazer o que eu quero fazer dentro das minhas ideias, dentro do clube ali, aí sim. Entendeu? Porque o futebol hoje é o seguinte, Jorge. Futebol é terrível, Jorge. Futebol é pior que política. Eu falo que na política tem corrupção, no futebol tem mais. Eu falo, você e provo. Entendeu? Você vê, você acha que esses jogadores da seleção brasileira, tem uns ali que não vão, merecem ir. Por que, que não vão? Porque quem vai é por causa de empresário. Você entendeu? Tem uns ali que vão ali por causa de empresário, velho. Eu vou falar para você um negócio aqui, ó. Eu sou corintiano, torcedor do Corinthians. Eu não levaria esses três goleiros que estão falando aí. Já teve a chance o Alisson. Eu não levaria, nem o Ederson e nem o Bento.
0: Não, Jacaré, mas vamos falar do amador. Isso aí a gente sabe que.
1: E agora amador. É porque tem muita coisa.
0: Não, mas vamos falar do amador. Então, é isso que eu ia falar do amador. Hoje você não aceitaria assumir time nenhum em Maranhão hoje?
1: Eu aceitaria, mas a condição é de eu ter carta branca para me trabalhar do jeito que eu quero. Fazer o que eu quero, não o cara falar assim, aqui ele tem que jogar.
0: Ô, Caçapa, você tem frequentado o campo? Eu você nem vai mais em beijo de campo, você nem vai.
2: É difícil. É difícil que essa molecada que joga hoje, ó, não pode encostar.

0: Se não, outras coisas com o futebol amador aí fica difícil, né? Não pode, né?
1: Tá difícil, muito difícil.
0: É, porque daí não tem condição, né? Ô, Jacaré, e pra onde anda o Robertinho, seu goleiro que foi campeão amador aqui, que não vejo em mais lugar nenhum? Vamos tá, Robertinho.
1: Mora na Vila São Pedro, tá lá tranquilo, sossegado, não trabalha mais, acho que problema de saúde, se não me engano, tá? Um pouco problema de saúde. Aí fica lá na vila, não sai pra lugar nenhum.
0: Aquele time seu lá que foi campeão lá, amador contra o Palmeirinha, acho que foi em 90, né? 91, coisa assim?
1: 94.
0: Quem que era o seu craque dele, André?
1: Ah, eu tinha o Tati, eu tinha o meu irmão Tati, eu tinha o Piulinha, entendeu? Craque. E tinha outros bons jogadores ali, igual o Velho, que faleceu também, igual o Marção, entendeu? Os meus zagueiros eram muito bons, Virino e Guspim. Então não tinha como assim. Era um time que jogava pro time, todo mundo, mas tinha um que fazia aquela jogadinha mais bonitinha, né? Mas então, o time meu era esse aí.
0: Ô Caçapo, eu acho que quando eu comecei a jogar bola, acho que ele tinha falecido já. Mas os caras falam muito do Baianinho, filho do seu Expedito.
2: Ah, filho do seu Expedito. Foi, Baianinho.
0: Foi jogador, foi fera mesmo?
2: É, ele jogava lá na Yara. Depois ele começou a jogar no Matsubara. Aí de lá que aconteceu o acidente e tudo. Mas era muito bom de bola, hein?
0: Rapaz, a gente tá falando de tanto jogador, né, cara? Falou do final do Tati, falou do Baianinho. Tinha o Valmirzinho também, né, João? Jogou muito
2: tempo. Valmirzinho jogou mais era na Máquina Cruel.
0: Máquina Cruel, sabe? É. A Máquina Cruel fez história no futebol pesado, não era isso da bola agora, não.
2: A maioria, pesado, a maioria da jogador da Máquina é tudo Botafogo.
0: Tudo Botafogo?
2: É, tudo misturado.
0: E os cara jogavam o futsal na época lá, o futebol de salão mesmo, e jogavam campo também?
2: Jogavam. E o Botafogo tinha três times, era o Botafogo, o Botaferro e o Bactéria. O Bactéria é aquele um que não... É o tipo de um cebeiro, né? Só dava pancada, chinelão, a turma ia na quadra mais pra ver o Bactéria.
0: Você tá falando que ela caiu pra mim lá em off lá do gol o Ayrton ali. Não o Ayrton, o irmão dele fez lá no futsal lá. Quanto eu gostei dele, falei. Porque o Ayrton é um. Ayrton, o irmão dele.
2: Eu fui jogar futebol salão pelo carga pesada. Eu e o Betão do União.
0: Betão pivô lateral?
2: É, o Betão. Aí. Não, aquele lá é o Carlão pivô. É o Betão Soares.
0: Então, mas jogar zagueiro. E jogar lateral direito também, né?
2: Aí. Foi jogar contra a revisora. Aí o Maurão acho que nunca tinha feito um gol na vida. E a família Ferreira tava em peso no chinelão, cara. E não é que o Maurão fez o gol, ajoelhou, cara. Ajoelhou na quadra, fez assim com a mão, assim. Foi do lado de frente, assim, da dona Versi, cara. Da mãe dele. Chorando, gritando. Ah, rapaz, aquilo foi um escândalo lá na quadra, rapaz. O povão rachou o bico da risada.
0: Pô, você tem uma história, minha que você falou esse dia, eu ouvi ela falar e queria que você vai contar pra mim, hein? Acho que uma vez você for jogar, não sei aonde aí, que tinha um cara mais perto de vocês aí que já tava bebendo a garantia tudo em pinga no bar. Foi buscar a garantia, cadê o dinheiro?
2: Não, isso aí foi no Internacional.
0: No Internacional?
2: Eu acho que foi o Sardinha, rapaz. O Sardinho, que na hora que foi receber a garantia não tinha mais, mas tava ele, o Ronaldão. O Celso Toro deve saber dessa história, viu? Eu acho que foi, não sei se foi no Sertãozinho, que a hora que nós foi receber a garantia pra pagar o dindão do caminhão, não tinha mais dinheiro.
0: Deixa eu falar aqui do meu. O pessoal que tá me ouvindo aí, o pessoal de São Rafael, o Breno lá, o pai do Breno, a família do Breno. O Tião, rapaz, o Tião HB, esse Tião, ele tem que tirar o chapéu pra ele, cara. Eu passei ele agora ali no São Bento, ele tá sozinho pintando o campo pra amanhã, pro jogo da Copa Norte, cara. Eu falei, pô, esse cara tem que tirar o chapéu pra ele, hein? Fala pro pessoal ali que tá me ouvindo também lá em Limeira, pessoal de Piracicaba, o Darcy Travante, você lembra do Darcy Travante?
2: Lembro.
0: Darcy Travante, entendeu? Fala pro pessoal de Sorocaba, pessoal de Bertioga, tá me ouvindo lá, pessoal de Curitiba, pessoal de vários lugares tá me ouvindo aí. Olha, cara, deixa eu falar com você um... Jacaré, você chegou a jogar no sossego, tomar conta do sossego? Antes do juvenil? Você chegou a...
1: Não, eu joguei no sossego.
0: Ah, você jogou no sossego?
1: Na época que o juvenil comandava lá, eu joguei.
0: Ah, você jogava?
1: Não mandava nada não, só joguei.
0: E vocês perderam uma semifinal, né? Lá em Itabaracá, né? Diz que o Lobão, aquele tamanhozão dele, a bola bateu e cobriu ele. O tiro de meta do cara, é verdade, sim? Falaram, eu não sei, não tava lá, né? Então eu não... Ele...

0: Desceu em falso, né? Ele era um baita goleiro, né, mãe?
1: Cara, eu nem vi o gol.
0: É.
1: Você sabe por que eu não vi o gol?
0: É. Mas foi contra o Vasquinho, foi?
1: Que eu... Não, foi...
0: Foi na semifinal, foi?
1: Na semifinal, contra o Vasquinho. O jogo foi lá em Itabaracá. E eu não sei o que deu em mim. É, se fosse o Maracanã, podia ser. Fosse jogar contra o Flamengo, contra o Corinthians, Palmeiras. Agora, não sei o que deu em mim, rapaz, que eu saí de casa nervoso, cheguei lá no campo nervoso, dentro do vestiário, eu trocando, colocando minhas ataduras, que eu gostava de jogar com atadura, né? As minhas proteção, e eu nervoso, pá, e os caras brincando dentro do vestiário, e pra mim nada tava bom. Entramos em campo. Acho que com uns 8 minutos de jogo, mais ou menos, eu vi uma besteira tão grande. Aí depois eu conversei com ele na cidade aí, sabe? Depois de uns 10 dias passar, conversei com ele na cidade também. Eu fiz uma falta no cara, o cara reclamou comigo. Eu peguei e cuspi na cara do cara. Feio pra caralho, não é feio mesmo? Perdão da palavra, até escapou aqui, ó. Perdão da palavra. E é feio pra caramba, né? Ah, é o bandeirinha ali, o bandeirinha era o Pessoa. Pessoa aquele bandeirinha.
0: É.
1: O árbitro nem lembra. O Pessoa, eu pego bandeira assim, ó, 3 metros. O Pessoa ergueu a bandeira, falei, tô na rua. Aí ele veio, chamou o juiz, conversou com o juiz veio e me deu vermelho, direto. Aí eu saí, cara, sabe, fora do campo lá, troquei a roupa no vestiário, saí lá pra rua. A única coisa que eu falei pro Juvenil, que era o treinador da época, eu falei, o Juvenil, só isso que eu falei para ele, né? Fui lá conversar, assim, tá? Falei, o Juvenil, tinha um lateral que tava no banco, um lateral direito, mas também jogava na esquerda, né? Falei, Juvenil, tira um cara de frente aí, ó. Tira um cara de frente e põe um lateral lá para marcar lá aqui, né? O time dos caras é bom também, né? Ah, e ele não fez isso aí, Deus o tenha. Ele recuou pro meu irmão, o Tati, aqui, pai, que fazia armação de jogada, né? Recuou para a lateral esquerda. Ah, dito e feito, perdemos o jogo. Mas a culpa foi toda minha.
0: Ô, Caçapa,
1: eu acho, toda minha.
0: Deixa eu perguntar para você. Tô vendo a camisa aí, encontro do Botafogo aí. Esse ano já teve, vai ter? Que dia que é? Fala pro pessoal aí.
2: Opa! Ó, todo ano nós já vai pro 8º encontro do Botafogo. Vem a média de uns de 50 a 60 amigos nossos. Vem lá do Rio Grande do Sul, vem de Santos, vem de todo lugar aí, de Curitiba, vem de Londrina, os ragazos vem tudo. Jeremias vem lá de Curitiba, certo? E você tá convidado.
0: Eu agradeço.
2: Tá? Vai também, Lúcio. O Jacaré. Tá, Jacaré?
0: Então a chance de
2: vai lá. Vai no Encontro do Botafogo, que olha, rapaz, é coisa mais linda. O Encontro do Botafogo começa assim, ó. A hora que o chope começa a fazer efeito, vai aparecendo os cantores, os dançarinos.
0: Vixe, vai.
2: O Algacir, delegado, e abaixa o espírito do Roberto Carlos neles.
0: Ah,
2: o João Moça só canta o Cavalo Preto. O Gonçalo só dança. O Arica só pula, cara. Maurinho Sem Grama é Roberto Carlos também.
0: Pô, você falou Gonçalo, esse Gonçalo é o Gonçalo que jogou no Inter da Baixada, que tá boa na
2: Tia? É ele mesmo.
0: É, tá por aí, né?
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0: 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Caçapa tava falando aqui de um... É, apesar que já aconteceu com muita gente também, né? Apesar não, gostoso, né? O Caçapa, nessas andanças pela zona rural de Bandeirante nos anos 90, 80, já chegou de cair o caminhão com chuva?
2: Ah, rapaz, né? Vinha vindo do Bom Sucesso ali de São Vicente de Melo, debaixo de chuva no caminhão do Itamar.
0: Tamara é o pai do cabeção.
2: Pai do cabeção. Só andava 40 por hora. Aí naquela subida da água da onça ali, caiu num barranco lá. E era só barro e chuva, rapaz. Aí 10 empurrava e 40 tocava barro. Cheguei quase meia-noite em casa.
0: Mas isso é uma história gostosa, uma história boa, né? Olha, cara, já aconteceu com vocês aí alguma vez já?
1: Muito. Até o caminhão tombou com nós, rapaz. Caímos no meio de uma terra arada lá que os caras estavam preparando ali perto de fumaça.
0: Ah, chegando no campo de fumaça ali, né?
1: Isso, uma descida.
0: Caminhão do César, né?
1: Caminhão do César. Caiu, só foi todo mundo caindo no meio da terra arada lá, amigos machucando o tornozelo, cortando a orelha. Não foi coisa tão grave, mas o caminhão tombou. O nego caiu pra fora lá. O que acontece é vir a pé da Balsa do Corsini pra cá a pé, chegar aqui meia-noite. Aconteceu muita coisa.
0: Eu comecei a andar atrás de bola com meu irmão, Ditão. Você jogou com ele no Juventus?
1: Muito.
0: Eu tinha 8 anos, eu já ia pra atrás de bola, o time do Juventus, Zé Baixinho, né, Zé Baixinho. Rapaz, o caminhão do seu filhinho, Zé Félix, caminhãozinho azul, chevalinho azul, pegava todo mundo ali na praça do Saai.
1: Exato.
0: Subia todo mundo ali. Hoje, nem buscando em casa, hoje a molecada não quer jogar bola. Rapaz,
2: só. Molecada hoje tem que ser carro na porta. É tudo mordomia pra eles.
0: Ô Casal, você falou que nesse dia da chuva aí, que foi quase ninguém no jogo, você montou um aspirante ali que chegava a feder de ruim. Você falou pra mim agora, não sei se é verdade, senhor.
2: Ei, rapaz, eu montei um aspirante lá, o Valdir falou, Casal, escala o aspirante aí. Aí entrei no vestiário e falei, vai Rick no gol.
0: Que é uma goleira.
2: Rick no gol, quem, lateral direito. O Zantinha, o Ernesto Tavela e o Marinho Urubu. Doutor Nelson Rosa, Amarildo Belchior.
0: Amarildo Belchior joga bem.
2: E o Croves. Na ponta direita jogou o Arica, centroavante o Valderi e ponto esquerdo o Galo. Ó, que time, rapaz.
0: Lembro pra cá? Ganharam pelo jeito.
2: Eu nem lembro pra cá, sei que não fizeram gol não.
0: Ô, Jacaré, tô falando aqui do Juventus, cara, porque você jogou lá, né, cara? Você jogou, o final da tarde começou lá, o Durinho começou lá, né?
1: Exato.
0: Muita gente boa lá, né, Jacaré? Eu tinha 8 anos, eu ia atrás de ver esses caras jogarem. Esses caras são mais velhos que um pouca coisa, né?
1: Tinha os irmãos lá, o Isaías, né? O Tito, o Danielzinho, advogado, o Joãozinho, era 4 irmãos, né? Tudo jogava no time. E eu, o seu irmão Ditão, o Mário.
2: Quem era o melhorzinho da família do Zé Baixinho?
1: Ah, o melhorzinho. Rapaz, eu não gosto de me perguntar, porque quando pergunta, eu falo assim, ó, não pergunta que eu respondo. Então, o cara perguntou, eu falava, o melhorzinho era o Tito.
7: Era.
1: É.
7: Era o Tito.
1: Era o melhorzinho. Ah, quando vinha os Aís ali de volantinho ali.
7: Sempre foi inspirado do Internacional.
1: É, sempre, mas o Tito era o melhor dos irmãos.
0: Então, eu tô nessa área, nessa caminhada aí, eu tenho 54. Desde 8 anos eu tô atrás de caminhão aí. Rapaz, eu também não sou com os meus Jadir. E quando tava fazendo aquelas fotos de Tambaracá até a balsa lá, eles foram jogar no Real Marinho, bairro Real Marinho, lotado de gente. Chegou lá, era uma época de verão, cara, a parte da tarde, mas deu um pé d'água. Nós teve que andar de a pé do Real Marinho até Itambaracá, cara. Acredita uma coisa dessa? Uma barra dando por aqui, assim. Mas isso é gostoso, né, Casal?
2: Na Bela Vista do Cedro, esse rapaz ia bater um tiro de meta, no... tinha um fio que atravessava. A bola batia no fio, cara. Nunca vi isso, é a turma do Daia lá, não sei, não tiraram.
0: Você acredita que aquele campo lá hoje, você vai lá, o campo tá o tapete hoje? O campo nunca pressou, né? Mas hoje é o tapete, cara. Não, pressou assim em termos, né, de gramado, né?
2: Lá no Bela Vista,
1: o gramado era fraco.
2: É. Né, entramos com Mortandela no gol, rapaz, apareceu uma vaca, não sei da onde ali, rapaz, o Mortandela abandonou o gol. Isso aí é a história do Botafogo.
0: Quem queria que ele trazia as vacas embora? Quem veio com a vaca?
2: Partiu pra cima dele, né? Saiu doido pra lá.
0: Ô, Jacaré, sabe o que eu tava lembrando aqui, esse programa passado aqui? Da época ali do... Nos anos 90 ali, né? Quando começou ali o Faixa Preta. Você chegou a jogar no time do Faixa Preta?
1: Joguei. Joguei desde quando começou até acabar o time.
0: Até acabar o time.
1: É, o time acabou porque eu montei o Estrela pra mim.
0: Ah, então você foi o culpado de ter acabado o time.
1: É, os caras vieram jogar pra mim. Entendeu? Ah, então saíram do Faixa. Como o time ficou fraco do Faixa, ele parou com o time. Porque a base do Estrela veio do Faixa. Jogava quase todo mundo lá, bastante jogadores, né? Tanto aspirante como titular. Aí eu montei o Estrela e vieram pra cá.
0: Olha, cara, eu vou fazer uma pergunta pra você aqui. Você mora aí na Vila faz muitos e muitos anos, entendeu? Você morava nas 8 casas ali, perto de mim ali, né?
1: Exato.
0: Agora você foi pra muitos anos ali. Rapaz, eu vejo todo mundo reclamando. Mas o campo tá ali o campo ali, a vida inteira teve ali. Também não a comunidade também não poderia também dar um trato no campo de vez em quando ali, limpar ali, fazer alguma coisa ali? Porque se depender só da prefeitura também, você sabe que os caras não vão mesmo, né? Quem cuida, quem joga no campo ali, tipo Pirata, o Churumela, o Laudinato, os caras podiam reunir lá um fim de semana e dar uma geral lá no campo lá?
1: Mas como?
0: Assim, não, ajeitar lá, roçar, limpar em volta do campo lá. E só reclamar também não adianta, né?
1: Rapaz, o povo vem de um almoço pra comer a janta. É o seguinte, nós precisamos de um bebedouro ali. Sabe aquele bebedouro que você faz aí mais ou menos com 1,5 metro de altura. Faz aquele tipo um coxo assim, né? A água cai dentro do cano. Ali, põe umas 4 torneiras.
0: Mas então, Jigrabão...
1: Nós pedimos material pra prefeitura, pra lá fazer, nós dar a mão de obra, eles não ajudaram nós. Olha pra você ver.
0: Ah, bom, eu vou entrar já num negócio que é até bem chato também. É, várias vezes ali, já o Jean acho que entrou duas vezes pra de vereador, aí não conseguiu ganhar, né? Mas a comunidade ali não consegue eleger um vereador pra trabalhar pra comunidade?
1: Consegue até dois eleger. Mas o povo não vota. Acho que... Não sei se é tipo assim, um olho gordo, sabe? Falar, o cara vai ganhar de vereador aí, vai, né? E eu penso que é isso, porque ele elege dois vereadores ali sobrando o voto. Elege dois, mas o povo não vota. E não é só ali não, é em todas as vilas aí, rapaz. Você já viu ontem tem vereador de vila mais aí?
0: É, né?
1: Vai perguntar pra mim, qual vila aí? Vitória Brasil?
0: É.
1: Bela Vista? Da Peva?
0: Né, Caçapa? Porque ali, ali é uma praça esportiva boa ali, o campo, espaço bom ali, né?
1: Geralmente quando entra esses caras assim de vila, pra candidato assim, é tudo igual a gente mesmo, pobre, né? Não tem condições financeiras de fazer uma campanha legal. Aí entra um cara aí de poder legal de dinheiro, o povo quer.
0: Não,
1: dinheiro.
0: Mas sabe por que eu comentei nisso? Sabe por que eu falei isso? Porque há 2 anos atrás foi feito o campeonato lá e deu muita gente lá, hein? A Copa Multidog lá, né?
1: É.
0: Rapaz, desceu gente demais pra assistir lá. Então, quer dizer que ali é um lugar que dá pra fazer coisa legal, né?
1: Dá pra ajeitar. É. Mas o poder público não tá nem aí com nada, não.
0: O
1: tem muitos lugares pra arrumar, pai. Tem muitos campos aí que dá pra arrumar na cidade. Não faz, né?
0: Ô, Caçapa, naquela região Itabaracá ali, quando você ia jogar ali, você... Quem mais você temia ali? Santa Alzira, Marinense? Quem ali? Tinha bom ali,
2: hein? O Santa Alzira.
0: Santa Alzira?
2: Santa Alzira tinha o Bança, centroavante, tinha o Galego. Era uma molecada boa, hein? Botafogo ganhou lá, 3-2. Mas né, foi, não sei como, rapaz, né, não passava do meio de campo depois. Né, fizemos 3 gols, levamos 2 rapidinho. Olha, mas foi difícil. E o time de Santa Alzira é bom, hein?
0: Rapaz, você falou do... Você começou no Corinthians aqui, né? No São Bento aqui,
2: é,
0: né? Rapaz, é... Você vê, depois veio o João Cabelinho ali, vai cuidar do campo ali, né?
2: O João Cabelinho foi depois, você... muito tempo depois.
0: Né? Então... Agora passei ali, agora tem um menino cuidando do campo, mas o cara vai lá fazer um trabalho voluntário.
2: É aquele do Daunopar.
0: Daunopar tá ali pintando o campo, ele tá fazendo serviço ali.
2: Faz tempo que ele tá fazendo.
0: E sempre teve uma pessoa que cuidava do campo ali, desde a época do seu Sidene aqui, né? A gente falou, né?
2: Nossa, o seu Sidene, pelo amor de Deus, o seu Sidene era tudo ali, rapaz. Era Juvenal Mesquita, ele cuidava bem daquela horta, nós estudava ali. Ele corria atrás da molecada, a molecada corria da vacina, ele corria atrás. E quando plantaram, a prefeitura plantou aquela primeira grama ali no campo de São Bento, Sidene ficou doido. Sidene andava com tijolo, cara, na mão. Deus me livre se parasse, o moleque pulasse o muro.
0: Eu lembro, velho, eu era moleque.
2: E ele cuidava, pai, cuidava, Deus me livre.
0: Nós esperávamos dar uma chuva ali, nós ia correr, pulava o muro pra jogar bola, mais de chuva, ele ficava louco. Mas era bom demais, Deus.
2: Ele tinha o timinho dele, pai, era o Corintinha.
0: Você falou do Corintinha, e o Santinho? Quem que era o Santinho?
2: O Santinho já é a turma dos Rocha.
0: Ah, dos Rocha.
2: É, do Adir, do Carioca. Depois tinha a turma aqui da IBC também, que jogava tudo no Santinho. Time do Gerino, Gineirino.
0: Ô, Jacaré, você acabou de chegar no fim, já passou rápido. Você queria mandar um abraço pra quem, Jacaré? Pra o que você lembra aí.
1: Ah, todos os meus amigos aí, os esportistas da cidade aí. Fumaça lá na Vila São Pedro. Pessoal do grupo lá do Veteranos da Via São Pedro. Abraço pra todos aí, amantes da bola.
0: E o dia que você lançou o Zé Maria no gol, o que aconteceu com o Zé Maria? Quase ficou, brincou?
1: Ah, eu nunca vi aquilo lá, cara. Não, mas ele jogou no aspirante, né? Falei, vai isso aqui mesmo, mas lá na Vila ele brincava um pouquinho lá, nos treinos lá, com o pessoal lá e tal. Ah, juntaram uma bola lá, a bola veio meio alta, ele subiu, ele magrelinho, né? Ele subiu pra tirar a bola, ele subiu mais alto que o travessão. Na caída ele caiu, bateu a cabeça no travessão, desceu pra trás do gol, assim, enrolando na rede, ficou enrolado na rede lá. Tudo amarrado. Eu falei, ô, meu Deus do céu.
0: Mandar um abraço pro Zé Maria, que tá lá.
1: Abraço, Santa, Zé Maria.
0: Santa Antônio de Posse ouvindo a gente lá. Ô, Caçapa, então você falou aqui do encontro, mas não falou nem o mês que é, nem a data. Você falou aí, que data que é?
2: Novembro.
0: Novembro, mas
2: dia 14 de novembro.
0: Dia de feriado.
2: Vai ser num sábado.
0: Vai ser no sábado. Caçapa, você quer mandar um abraço pra alguém aí, que você lembra aí?
2: É, um abraço pra turma do Botafogo, do Internacional, e pra minha família, e pra todos vocês aí.
0: Rapaz, eu agradecer o pessoal aqui que tá me vendo aqui, me ouvindo aqui. Pessoal lá do São Rafael, pessoal da Bela Vista, pessoal da Vila São Pedro lá. Pessoal de Piracicaba, de Limeira. Pessoal de Bertioga aí que tá me vendo aí. O Celso Tune, Curitiba. Um abraço, Celso. Deus te abençoe aí. E deixa eu falar aqui, a camisa aqui eu vou... Entrou alguém, Luciano, compartilhou aí? É, então. Eu vou mandar essa camisa aqui pro... O Breno, meu grande amigo Breno, lá do São Rafael, vou mandar a camisa e o chinelo pra ele. Pra ele presentear o pai dele, entendeu? O Breno, essa camisa é sua, viu? A camisa e o chinelo. Eu queria agradecer a todo mundo que veio aqui participar, agradecer o Caçapa, agradecer o Jacaré, entendeu? Que me vieram aqui pra fazer o programa legal aqui. E sábado que vem estaremos de volta aqui, se Deus quiser, a partir das 12 às 13 horas. Mais um programa Lentes do Amador de Barantes e Região. Ô, Caçapa, muito agradecido por você ter vindo aqui, entendeu? O rapaz lá não veio, mas... Foi bom o programa, então agradeço você ter participado aqui.
2: Valeu, Gabo.
0: E Jacaré, um abraço também por ter vindo aqui me ajudar aqui, valeu?
1: Precisamos, disponha sempre.
0: E sábado que vem, estamos de volta aqui. Um abraço a todos, um abraço.
1: Valeu.

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Que coisa linda, meu Deus! Jesus!

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1: Em Bandeirantes, 23 graus.
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0: Em Bandeirantes, 23 graus.
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3: Em Bandeirantes, 23 graus.
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1: Em Bandeirantes, 23 graus.
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6: 2:05.
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2: Em Bandeirantes, 23 graus.
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2: Em Bandeirantes, 23 graus.
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1: Em Bandeirantes, 23 graus.
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5: 3 horas e 3 minutos.
6: Boa.

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6: Em Bandeirantes, 23 graus.
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4: Em Bandeirantes, 23 graus.
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1: Em Bandeirantes, 23 graus.
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4: Estúdio Casa, 4 horas e 4 minutos.
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7: Essa pergunta é difícil de responder.

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1: Em Bandeirantes, 23 graus.
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4: Em Bandeirantes, 22 graus.
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2: Em Bandeirantes, 22 graus.
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1: Em Bandeirantes, 22 graus.
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5h42.

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2: Em Bandeirantes, 22 graus.
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1: Em Bandeirantes, 22 graus.
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2: Em Bandeirantes, 22 graus.
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0: Era bonitinho.
1: Aí eu fico emocionado com essa música. Quem que já comprou o disco? Pô, a crise tá mal, assim. Ô, gente, compra o disco, ajuda! Né? É assim, enquanto o disco não chegar a 250, 300, a gente não vai fazer show. Ah, é verdade, porque senão vai ficar um bando de gente lá, toca indecido! Não, a gente quer tocar as músicas novas. Aí se já for platina duplo, aí ninguém gostar do disco, aí tudo bem. Nos perderemos entre monstros. Que foi, eu achei legal, só que eu gosto mais da Cássia Eller cantando. Por enquanto. Ok, então agora a gente já entrou no disco novo, tá? E essa... As pessoas às vezes me perguntam por que se chama Sereníssima a letra? Que é a música mais rapidinha do disco, tirando Las Dor. E de repente, eu não sei porquê, eu só sei que Sereníssima era, como era conhecida a cidade de Veneza. Isso eu fui descobrir depois, aí eu não, isso não tem nada a ver com a música.
2: 6 horas e 43 minutos.

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1: Em Bandeirantes, 21 graus.
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0: Em Bandeirantes, 21 graus.
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0: Estúdio Casa, 7 horas e 3 minutos.

0: Em Bandeirantes, 21 graus. Em Bandeirantes, 21 graus.
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1: E aí, meu irmão?
2: Vai ficar olhando, vai levar essa joia pra sua casa. Ah. Olha, você tá ouvindo um sim de quem disse não pra tantos caras.
1: Jorge Matheus.

Estúdio Casa, 7 horas e 56 minutos.

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1: Vamos que vamos!
0: Faz barulho aí, gente!
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2: Em Bandeirantes, 20 graus.
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